Esse foi o Red Hot Chili Peppers com Aeroplane. E antes, Charlie Brown Jr., Lugar ao Sol. Dobradinha bem legal aí, fazendo sequência para a nossa noite de sábado. E agora a gente recebe os Rolling Stones e o Mick Jagger usando seu casacão vermelho clássico ao som de Sympathy for the Devil.

0: Mundo Livre, sua atitude sonora. Tá aí o Pet Shop Boys, Domino Dancing e antes o Ira, Bebendo Vinho. Banda que inclusive está neste momento se apresentando aqui em Curitiba, comemorando a turnê de 20 anos do Acústico MTV, que é repleta de hits, né? Se você conhece alguém que está nesse show, pergunte depois como foi, pois tenho certeza que está sendo incrível. É isso aí, por aqui a gente segue em frente até a meia-noite, curtindo muita atitude sonora, e te convido a vir comigo, aproveitando os sons que vão pintar aí na sequência. Um spoiler para você ter uma ideia, vai rolar Iron Maiden na sequência.
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Mundo Livre, sua atitude sonora. Você acabou de ouvir com Art of Noise, parceria com Tom Jones, Kiss, música original do Prince, né? Que também ficou bem famosa aí nessa versão dançante dessas parcerias. Antes rolou John Mayer com Your Body is a Wonderland, fechando mais um bloco aqui do nosso sábado. Daqui a pouquinho eu volto logo depois do break, abrindo a nossa hora com Journey, Don't Stop Living. Fica aí.

0: Aí na Mundo Livre, som do Jim Blossoms, Follow You Down, e antes Evanescence com Who You Will Follow. A gente segue agora com o som do George Ezra, Budapest.
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0: Olá, eu sou o Renan Zamilian, seguindo junto contigo aqui na programação da Mundo Livre, noite de sabadão, hoje 20 de junho, e muita atitude sonora pra rolar por aqui. Vem comigo e bora curtir agora a Journey, chegando com Don't Stop Believin'.

Muito bom, o som do Offspring, Pretty Fly. E antes também teve o nosso rei Elvis Presley com Don't Be Cruel. Cada um à sua maneira, passando as suas mensagens aqui na programação. Quem chega agora é o Capital Inicial com Natasha.

0: Hey Little Girl, tá aí, som dos Ramones, I Wanna Be Your Boyfriend, antes Bruce Springsteen, Born in the USA e ainda Tal Bachman com She's So High, as últimas aqui dessa sequência, que agora abre espaço para um animal peçonhento chegar na programação. A gente escuta a balada romântica do Whitesnake, Is This Love?
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Mundo Livre, sua atitude sonora. Ouvimos Blink 182, All the Small Things, grande clássico Millennium, e ainda Foo Fighters, The Pretender, as duas últimas dessa sequência. Eu adorei. Quem chega agora é Nightwish com Nemo.

0: Mundo Livre, sua atitude sonora, fechando esse bloco com Bon Jovi, It's My Life, e ainda rolou Pharrell Williams com Happy. Já deixando o recado aqui pra você, hein? Everybody stay happy, porque na próxima e última hora da nossa noite de hoje vai rolar muita atitude sonora por aqui. Vai ter Audioslave, Queen, Natty Roots, The Killers e muito mais. Fica comigo.
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Mundo Livre, sua atitude sonora, Legião Urbana com Índios e antes The Police, Spirits in the Material World. Agora a gente segue em frente com o Queen e o som é Radio Gaga.

0: Saiu o punk rock do Sex Pistols, Anarchy in the UK. E antes, o espírito pacífico do Nat Roots com Jacob Hanfield, Exército da Paz. Contraste bem interessante aqui nessa dobradinha, né? Fica por aí que depois do break vem chegando o Vinhetão da Copa, The Killers e muito mais.
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É isso aí, esse foi o Oingo Boingo Just Another Day, diretamente lá de 1985. E antes teve Roxette com The Look, dois clássicos aqui dos anos 80, pra gente dançar aí na nossa noite. Quem chega agora é o Engenheiros do Havaí, Somos Quem Podemos Ser. Bonita essa.

0: Mundo Livre, sua atitude sonora, fechando bem demais nossa noite de sábado ao som do Bryan Adams com Summer of 69 e ainda o Seal com Crazy, artista que se apresenta no Brasil este ano para duas datas, no Rio e em São Paulo em novembro, comemorando aí 30 anos de carreira. É isso aí, meu povo. Muito obrigado pela sua companhia neste sábado. Amanhã eu tô de volta a partir das 7 da noite e te encontro lá para curtir uma domingueira de atitude sonora. Vai ter captura e muito mais por aqui. Um bom fim de semana para você. Aproveite seu restinho de noite e a gente se vê. Tchau!
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6: Olá. Bem-vindos à nossa coluna Pequenas Conversas, onde falamos de crianças, adolescentes, o começo da vida. E um começo tão importante, que vai dar a base para tudo que vamos decidir fazer na vida adulta. Por isso a necessidade do cuidar. Sou Lucy Pfeiffer, médica pediatra, psicanalista, e convido vocês a conversarmos um pouco sobre a agressividade na infância e adolescência. Muitas vezes temos crianças, adolescentes que chegam ao consultório ou que a escola passa a chamar os pais com frequência porque essa criança responde a um não, a uma contrariedade ou muitas vezes a mesmo ações de outros, de humilhação, desprezo ou mesmo ameaça, que seria o bullying. Sempre a agressividade tem uma história anterior. Sempre a agressividade tem uma semente. Então, quando vemos uma criança ou um adolescente agressivo, temos que pensar de onde ele aprendeu, de onde ela aprendeu e que exemplo ela tem. E muitas vezes a gente se surpreende que pode ser até que sejamos nós, os agressivos, os sem paciência, ou que temos comportamentos que até mesmo um bebê pode perceber antes de um ano de vida, que é a voz mais alta, a intolerância, mesmo que esse comportamento seja com seu par, ou a mãe com o pai com a mãe. Então, isso que nós podemos chamar de uma agressividade doméstica pode ser um exemplo de como viver e como reagir para muitas crianças. Então, frente a um sintoma da reação da criança ser agressiva ou agressividade que não parece motivada, temos que pensar primeiro que nenhuma criança, nenhum ser humano nasce agressivo. Nenhum ser humano nasce pronto para a vida e com uma personalidade formada. Vai formar nos primeiros anos de vida de acordo ao cuidado que tiveram com ela e os exemplos. Então, se esse sintoma aparece, seja na escola, seja na família, seja em casa, vamos pensar primeiro de onde ele vem e o que nós podemos fazer para mudar, para que essa criança não sofra as consequências de rejeição ou mesmo de isolamento ou mesmo de ser um violento, uma pessoa violenta na idade adulta. Eu agradeço a atenção de vocês e espero que estejam com a gente na próxima coluna Pequenas Conversas. Até lá.
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7: Os capitães das equipes que disputaram os jogos da Copa do Mundo nesta quinta-feira, dia 18, trocaram pequenas bandeiras especiais denunciando a discriminação. O ato foi feito para marcar o Dia Internacional de Combate ao Discurso de Ódio e aconteceu em todas as 4 partidas do dia: República Tcheca contra a África do Sul, México contra a Coreia do Sul, Suíça contra Bósnia-Herzegovina e Canadá contra Catar. As bandeiras trocadas exibiam o slogan "Jogamos juntos, lutamos contra o ódio", escrito em inglês de um lado e nos idiomas nativos das equipes do outro. No mesmo sentido, a FIFA revelou ter bloqueado 388 mil publicações abusivas na internet durante o torneio. Na Copa do Catar, foram 287 mil conteúdos criminosos removidos. A entidade informou que seu serviço automatizado de proteção em redes sociais, lançado antes do Mundial de 2022, já removeu mais de 30 milhões de publicações e comentários abusivos desde então. A preocupação com atos discriminatórios começou antes da Copa deste ano. Um exemplo é o México, um dos países sede do Mundial. Nas Copas de 2018, 2022 e 2024, a FIFA aplicou sanções ao país por causa do comportamento dos torcedores mexicanos nos estádios, que costumam entoar cânticos homofóbicos contra os times adversários. As punições incluíram multas financeiras, advertências e até interrupções temporárias de partidas. Os xingamentos foram registrados novamente nas partidas classificatórias para a Copa de 2026, disputadas em Guadalajara, nos jogos do México contra a Jamaica e a República Democrática do Congo. Para tentar frear o comportamento ofensivo e evitar novas punições e o desgaste da imagem do país, a Federação Mexicana de Futebol lançou em maio uma campanha contra os gritos homofóbicos nos estádios. A ação, chamada de "Aula Sim, o Grito Não", conta com a participação de Hugo Sanches, Javier Aguirre e outros jogadores do elenco mexicano do Mundial de 1986, que também foi realizado no país. De Brasília, para a Rádio Agência Nacional, Hilton Pimentel.
8: O piso salarial nacional dos professores da educação básica agora está oficialmente garantido em lei. O valor, que já vinha sendo pago desde janeiro deste ano, era baseado em uma medida provisória do governo federal. Nesta sexta-feira, a proposta foi sancionada depois de aprovada no Congresso. Com o reajuste, o piso, que até o ano passado era de pouco mais de R$ 4.800, passou a ser de R$ 5.130 este ano. Isso significa, na prática, que esse é o mínimo que qualquer professor da educação básica deve receber. O aumento foi superior a 5% em relação ao ano passado e, com isso, o ganho real é de 1,5% acima da inflação. A nova lei também determina que futuras correções não poderão ficar abaixo da inflação acumulada no período anterior. O piso salarial vale também para aqueles professores contratados temporariamente, que passam a ter os mesmos direitos dos efetivos. Da Rádio Nacional em Brasília, Sayonara Moreno.
9: 8.400.000 brasileiros a partir dos 15 anos de idade eram analfabetos em 2025, ou seja, não sabiam ler e escrever um simples bilhete. Esse total corresponde a uma taxa de 4,9% e significa que, pela primeira vez desde 2016, o indicador de analfabetismo no país fica abaixo de 5%. Naquele ano, o Brasil tinha 10 milhões e 600 mil analfabetos, representando 6,7% das pessoas com 15 anos ou mais. A taxa de analfabetismo é maior entre os idosos de 60 anos ou mais. Em 2025, esse grupo representava 58% do total de analfabetos. Os dados são do Suplemento Educação, da PNAD Contínua, a Pesquisa Nacional por Amostra de Domicílios, divulgada nesta sexta-feira pelo IBGE. O levantamento mostra avanços na educação desde 2016. Pela primeira vez em 2025, mais da metade de pretos ou pardos, com 25 anos ou mais, 51,3%, completaram o ensino médio. Porém, a pesquisa mostra que muitos jovens ainda abandonam os estudos para trabalhar ou porque não têm interesse em estudar. Em 2025, das 46 milhões e 600 mil pessoas de 15 a 29 anos de idade, 40,8% estavam ocupadas, mas não estudavam e nem se qualificavam. O analista da pesquisa, William Cratorville, enfatiza que, de 2019 a 2025, houve redução nesse percentual, mas que a situação ainda preocupa, pois o estudo e a qualificação são determinantes para melhor colocar

0: Para mulheres e homens, os motivos eles mudam um pouco de perfil. As mulheres, o principal motivo foi precisar trabalhar, e depois, um outro motivo mais marcante das mulheres é aí a necessidade de realizar afazeres domésticos ou cuidar de pessoas. Ao passo que, para os homens, eles alegam abandonar a escola porque precisam trabalhar.
1: No ranking das unidades da federação, as taxas mais baixas de analfabetismo ficaram com Santa Catarina, Rio de Janeiro e São Paulo, e as mais altas na Paraíba, Piauí e Alagoas. Da Rádio Nacional no Rio de Janeiro, Cristiane Ribeiro.
2: A Procuradoria-Geral da República defendeu a validade da lei da dosimetria, encaminhou o parecer ao Supremo Tribunal Federal contra a suspensão dessa lei. É aquela que permite a redução das penas dos condenados pela tentativa de golpe, flexibiliza a progressão de regime. O assunto está sendo questionado no Supremo a partir de uma ação de vários partidos e da Associação Brasileira de Imprensa. Eles questionaram a promulgação da lei pelo Congresso depois que os parlamentares derrubaram o veto do presidente Lula justamente a essa lei. Detalhando melhor. O Congresso aprovou, o presidente Lula vetou totalmente, o Congresso derrubou o veto e promulgou a lei. Aí foi tudo para o Supremo Tribunal Federal. O ministro Alexandre de Moraes suspendeu a aplicação da lei até a decisão final do STF. Agora, o procurador-geral da República, Paulo Godet, entendeu que a lei não pode ser considerada inconstitucional só porque permite a diminuição da pena dos condenados. Ao contrário da Advocacia Geral da União, que no mês passado defendeu a inconstitucionalidade da lei. A data do julgamento lá no STF ainda não foi marcada. Com informações da Agência Brasil, da Rádio Nacional em Brasília, Priscila Mazenotti.
1: O mar no litoral do Rio de Janeiro amanheceu de ressaca nesta sexta-feira. As ondas podem chegar a 2,5 metros de altura. O alerta emitido pela Marinha do Brasil aponta que o mar deve ficar agitado até a madrugada de sábado, quando a ressaca começa a perder força. A nota da Marinha diz que o fenômeno pode oferecer riscos a banhistas, pescadores, esportistas e pessoas que circulam pela orla devido ao avanço do mar além da faixa de areia. A recomendação é para não entrar no mar por causa de valas e correntes marítimas e suspender atividades esportivas aquáticas enquanto durar o aviso. A orientação também vale para quem costuma frequentar mirantes, pedras e costões próximo ao oceano e para os ciclistas que pedalam na orla. Os pescadores também não devem navegar durante o período de ressaca. A previsão do tempo para esta sexta-feira, de acordo com o sistema Alerta Rio, é de redução da nebulosidade e não há previsão de chuva. O mesmo vale para o fim de semana. No domingo, dia 21, o inverno chega às 5 horas e 24 minutos da manhã, no horário de Brasília. Devido à influência do El Niño, os 3 meses da estação serão marcados por pouca chuva e temperaturas acima da média para o período. A previsão é para o norte, nordeste, centro-oeste e parte do sudeste. Já no sul, a chuva e o frio serão intensos e acima do normal. Com informações da Agência Brasil, da Rádio Nacional no Rio de Janeiro, Cristiane Ribeiro.
3: Nesta sexta-feira, a Lei 11.705, também conhecida como Lei Seca, completa 18 anos. Criada em 2008, ela endureceu as regras para quem insiste em dirigir após consumir bebida alcoólica, com aplicação de multas mais severas, suspensão do direito de dirigir e responsabilização criminal nos casos previstos em lei. No Rio de Janeiro, onde as ações de fiscalização começaram em 2009, os números ajudam a dimensionar o alcance da medida. Quase 5 milhões de motoristas já foram abordados. Desde então, foram realizadas mais de 42,6 mil operações no estado. Autor do projeto, o deputado Hugo Leal, avalia que a lei ajudou a transformar a percepção da sociedade sobre os riscos da mistura entre bebida alcoólica e direção.
4: Mudança de comportamento gera mudança de geração, de avaliação de jovens. Alguém que tinha 10 anos quando a lei seca foi editada, Hoje tem

0: E 28, e com certeza o conceito dela de beber e dirigir era diferente de quem está em outras gerações. Eu acho que isso é o principal ativo, né, da lei seca depois desses anos, é essa mudança de visão, e acho que nós estamos no processo de evolução.
1: Apesar dos avanços na legislação e das campanhas de conscientização, a combinação entre álcool e direção continua sendo uma realidade nas vias brasileiras. No Rio de Janeiro, por exemplo, a Operação Lei Seca realizou 26 ações de fiscalização no último final de semana, flagrando 372 motoristas dirigindo sob o efeito de bebidas alcoólicas. Na avaliação do advogado Cléser Costa, especialista em direito de trânsito, em períodos festivos como Copa do Mundo e festas juninas, cresce o número de motoristas que dirigem sob a influência do álcool.
2: Aumenta o número de veículos em circulação, aumenta o número de acidentes. Aí é que entra aquela questão. Ele vai dirigir e transite com responsabilidade. Caso contrário, ele será punido no rigor da lei, entendeu? Outra coisa, as pessoas têm um costume de dizer, ah, eu dirijo melhor bebendo, ou eu bebo um pouquinho e não tem nada, não. O correto é não ter nenhum consumo de bebida alcoólica. Inclusive a lei é diz, né? Lei seca, a pessoa não pode beber nada.
1: O especialista em direito do trânsito, Mauro dos Anjos, reforça a importância da educação e da fiscalização.
3: A punição e o bolso ainda são os principais inibidores do dia a dia. Porém, a educação é o que sustenta isso no longo prazo. As novas gerações já cresceram sob a vigência da lei seca, então para o jovem, a tolerância zero é o normal. O desafio atual não é mais dizer que é proibido, mas sim combater aquela falsa sensação de invencibilidade que o jovem costuma ter.
1: O especialista também faz um alerta.
4: Quando a pessoa diz, bebi só um pouquinho, mas eu estou bem, é o próprio álcool que está fazendo ela se sentir super confiante. Mas, na verdade, a capacidade de reagir ao imprevisto, de calcular a distância entre o veículo da frente e um outro carro que vem cruzando a pista, ou de tomar decisões rápidas, já está completamente comprometido.
1: E como parte das comemorações pelos 18 anos da Lei Seca, a Polícia Rodoviária Federal promove uma série de ações em todo o país. A iniciativa integra a Operação Nacional de Segurança Viária e busca fortalecer o caráter preventivo das ações de fiscalização, incentivando comportamentos responsáveis no trânsito. Durante a atividade, as equipes realizarão abordagens educativas, orientando motoristas e passageiros sobre os impactos do álcool na condução de veículos, as consequências administrativas e criminais previstas na legislação e a importância da adoção de escolhas seguras, como a utilização de transporte por aplicativo, táxi, motorista da rodada ou a simples decisão de não dirigir após consumir bebida alcoólica. Com produção de Lígia Carvalho, da Rádio Nacional, no Rio de Janeiro, Solimar Luz.
5: Um estudo inédito divulgado nesta semana revela que o calor extremo esteve associado a cerca de 120 mil mortes no país entre os anos 2000 e 2019. A pesquisa foi realizada por especialistas da Fiocruz e da Universidade Federal da Bahia e analisou dados de mais de 5.500 municípios brasileiros. Segundo o levantamento, os óbitos relacionados às ondas de calor representam 0,6% de todas as mortes registradas no período, desconsiderando acidentes e casos de violência. A pesquisadora da Fiocruz, Beatriz Oliveira, explica que a estimativa considera a exposição prolongada a temperaturas extremas e mostra que esses eventos têm se tornado cada vez mais frequentes em todo o país.
6: Esse foi um estudo que estimou a mortalidade atribuída, né? A gente estimou esse número de 120 mil, usando um critério de temperaturas elevadas, o calor extremo persistente. Então, esse calor persistente pode acontecer não somente no verão, mas em outros períodos do ano, às vezes muito frequente entre primavera e verão. Nesse estudo, a gente acaba também olhando um pouco sobre a frequência desses eventos, e eles tendem a serem muito mais frequentes em termos de número de dias.
5: A maioria dos municípios brasileiros registrou aumento na frequência e na intensidade das ondas de calor nas últimas duas décadas. Os eventos foram mais comuns e duradouros nas regiões Norte e Centro-Oeste, enquanto os episódios mais intensos ocorreram no Sul e no Sudeste. Nesse contexto, o estudo revela que as ondas de calor causaram um aumento do número total de internações por doenças respiratórias e renais na rede de saúde, além de elevar, por exemplo, os casos de gastroenterite entre crianças. Entre idosos, houve agravamento de doenças respiratórias, renais e metabólicas. De acordo com Beatriz Oliveira, os pesquisadores identificaram uma associação consistente entre a exposição ao calor extremo e o aumento da mortalidade, principalmente entre idosos e pessoas com menor escolaridade. Fatores socioeconômicos ajudam a explicar por que os impactos são mais severos entre a população com menor nível de instrução.
6: Indivíduos que têm menos escolaridade tendem a ser indivíduos também que têm com menos capacidade de responder ao calor em termos de fatores socioeconômicos mesmo, né, de habitação, de transporte e de, também de acesso aos serviços de saúde. Na verdade, sim, eles apresentaram maior risco de óbito comparado àqueles que têm maior escolaridade e provavelmente possam ter mais recursos, né, para responder a esses eventos extremos.
5: Os autores do estudo defendem a ampliação de sistemas de alerta, ações de prevenção e o fortalecimento da capacidade de resposta do SUS para proteger a população diante de um clima cada vez mais quente. Da Rádio Nacional em Brasília, Pedro Lacerda.
7: No próximo domingo, os colombianos vão às urnas para escolher o presidente do país. Com 53 milhões de habitantes, o segundo mais populoso da América do Sul, atrás apenas do Brasil. Assim como em outras eleições recentes na América Latina, a Colômbia se divide entre candidatos de esquerda e direita, com o apoio do presidente dos Estados Unidos, Donald Trump. De um lado, Iván Cepeda Castro, aliado do atual presidente Gustavo Petro. Do outro, Abelardo de la Espriella, de extrema direita, que saiu na frente com 43,74% dos votos no primeiro turno no mês de maio, quase 3 pontos à frente do adversário. E o tema desta eleição é segurança. A Colômbia vive conflitos armados há mais de 5 décadas que deixaram mais de 450 mil mortos. Segundo a agência Reuters, os homicídios e roubos diminuíram na maioria das grandes cidades no mandato de Petro, atual presidente. Entretanto, 1/4 das cidades colombianas tem presença de grupos armados. Já os índices econômicos têm se mantido estáveis com o crescimento dos salários e reformas recentes, como a trabalhista e da Previdência. O candidato Abelardo de la Espriella, de 47 anos, recebeu o apoio de Donald Trump e promete aproximar a Colômbia da Casa Branca e de Israel, se for eleito. Admirador de Javier Milei, na Argentina, ele é um advogado que se diz um outsider da política por nunca ter disputado um cargo. Ele promete uma ofensiva militar contra grupos armados e o narcotráfico. Já o esquerdista Iván Cepeda, 63 anos, é filósofo, senador no terceiro mandato e defensor dos direitos humanos. Ele é filho do ex-senador Manuel Vargas, assassinado em 1994. Cepeda defende a continuidade das reformas sociais, negociações pela paz e o desmantelamento das organizações armadas. Nesse domingo, 41 milhões de eleitores colombianos vão escolher um desses dois projetos opostos. Com informações da Agência Brasil, da Rádio Nacional em São Luís, Gabriel Correa.

0: As fogueiras, os fogos de artifício e as tradicionais bombinhas são sinônimos de alegria no período junino, mas também acendem um alerta para um grave problema de saúde pública: o aumento drástico nos casos de queimaduras. Para garantir que a tradição não termine em tragédia, o cuidado com o manuseio e o conhecimento sobre os primeiros socorros são fundamentais. De acordo com a dermatologista Raíssa Maria, o tempo de reação logo após o acidente é o que determina a gravidade das sequelas na pele.
1: O primeiro cuidado vai ser resfriar essa área que foi atingida em água corrente, em temperatura ambiente, por cerca de 10 a 20 minutos. Essa conduta já vai ajudar a reduzir a temperatura dos tecidos, limita a progressão da lesão e vai ajudar também a aliviar a dor. Oriente que em seguida cubra a lesão com pano limpo e busque por atendimento médico.
0: Nem toda queimadura é igual, e saber diferenciar a gravidade do ferimento ajuda a guiar o nível de urgência do atendimento médico. A dermatologista explica as principais diferenças entre as lesões de segundo e terceiro grau, que são as mais comuns em acidentes com fogos e fogueiras.
1: As queimaduras de segundo grau, elas vão atingir a camada mais superficial da pele. Já as queimaduras de terceiro grau, elas destroem toda a pele e podem atingir até os tecidos mais profundos.
0: A especialista também destaca que saber identificar o tipo de lesão e principalmente o que não passar no ferimento faz toda a diferença no processo de cura.
1: Aplicar receitinhas caseiras como manteiga, clara de ovo, pó de café, pasta de dente, além de não funcionar, vai aumentar o risco de infecção e dificulta o processo de cicatrização.
0: A prevenção continua sendo o melhor remédio. Para curtir os festejos sem surpresas desagradáveis, mantenham crianças longe de fogueiras, evitem soltar fogos perto de fiações elétricas ou vegetação seca e nunca manipule bombinhas após o consumo de bebidas alcoólicas. Da Rádio Educadora da Bahia, Josi Braga, para a Rádio Nacional.

0: Um goleiro cabo-verdiano de 40 anos, sem contrato com clubes, estreando na Copa do Mundo contra uma das favoritas, a Espanha. Goleiro. Ao fim da partida, ele foi o principal responsável pelo empate de 0-0 entre Cabo Verde e os espanhóis, virou celebridade mundial e o melhor jogador em campo eleito pela FIFA. Esse feito rendeu a Josimar José Évora Dias, o Vozinha, mais de 13 milhões de seguidores nas redes sociais, quase 25 vezes a população de Cabo Verde, e um lugar no coração dos brasileiros.
1: Tem sido realmente incrível, não esperava por isso. Vou continuar a ser a mesma pessoa e o mesmo vozinho de sempre. Mas é agradecer a todos que aderiram a isso, agradecer a todos os seguidores, a todos os brasileiros e obrigado pelo carinho de todos.
0: O jogador deu uma entrevista exclusiva para o jornalista André Vieira, da Telesur, parceira das emissoras da EBC, e falou da expectativa dos jogadores da seleção para as próximas partidas, contou um pouco da própria história e dos laços com a cultura brasileira. Vozinha é fã de Ivete Sangalo, Cidade Negra, Revelação e Seu Jorge.
1: A alegria do cabo-verdiano e do brasileiro é similar. Vocês são um país que gostam muito de se divertir, das festas, nós também. Brasil e Cabo Verde são países muito ricos culturalmente.
0: Aliás, por que Vozinha? Ele disse que tem esse apelido porque, quando era pequeno, dizia que ia contar aos avós quando perdia uma briga. Apesar de ter crescido jogando bola na rua a maior parte do tempo, aliás, onde aconteciam as brigas, o guarda-redes, como são chamados os goleiros em Cabo Verde, se profissionalizou aos 25 anos, bem mais velho que o padrão do futebol.
1: E desde sempre tive aquela paixão por futebol. Vocês dizem no Brasil, né, no jardim de infância. No início foi tudo muito bom, porque na idade dos sub-12 ainda, todo mundo é praticamente da mesma altura. Fui sempre um dos melhores guarda-redes da minha ilha. E depois, já na idade dos sub-17, eu era um pouco baixinho. Então, os treinadores abdicavam de mim porque era muito baixinho e matiam os guarda-redes maiores e os mais altos.
0: E se entrou tarde para o futebol profissional, não seria cedo mesmo que ele encerraria a carreira. Vozinha espera que a visibilidade alcançada renda um novo contrato para que ele seja feliz nos seus últimos anos de atuação.
1: Nesse momento eu quero ajudar Cabo Verde a chegar o mais longe possível no Mundial. Sei que não vai ser fácil, temos que trabalhar muito por isso. Eu acho que pela carreira que eu fiz, talvez merecesse jogar em campeonatos de dimensões maiores, mas também sei que muitas vezes vão ver a idade. Mas nesse momento eu espero que, sinceramente, depois disso tudo, apareça algum lugar onde eu possa ser feliz e que possa também fazer um bom contrato e estar satisfeito. Vamos ver o que é que o futebol e a vida têm aguardado para mim para esses dois, três últimos anos ou quatro da carreira.
0: Outra esperança do cabo-verdiano é que os jovens atletas de seu país conquistem melhores condições para a prática do esporte.
1: Em Cabo Verde as dificuldades são muitas, as condições são muito poucas. Os materiais desportivos são escassos. Sempre consegui ajudar, mesmo tirando das luvas das minhas ou mesmo comprando. Nesse momento tenho as luvas que de vez em quando levo comigo, vou dar a um outro jogador, guarda-redes. Mas gostaria de conseguir ajudar muito mais jovens, não só com luvas, com botas, com equipamentos, as equipas de formações, as escolas.
0: Mas, por enquanto, o Vozinha está focado na Copa. E no caminho de Cabo Verde tem um campeão mundial, o Uruguai, e a Arábia Saudita, que, na opinião do goleiro, também não pode ser subestimada.
1: Acho que vai ser muito difícil. O Uruguai é uma seleção que tem uma alma, uma garra. A Arábia também é uma seleção que já tem mais andanças, mais rotinas do Mundial que nós. É uma seleção também fortíssima, que ganhou a Argentina no último Mundial. Mas nós temos que pensar em nós, entrar no campo como entramos com a Espanha, não vendo caras, não vendo nomes, e fazer o que tiver ao nosso alcance, como equipa, sempre juntos, sempre unidos, com a garra, a determinação, a resiliência que nos caracteriza, e fazer tudo para sair dos jogos com bons resultados.
0: Cabo Verde e Uruguai se enfrentam no domingo, dia 21, às 7 da noite. A partida contra a Arábia Saudita é no dia 26, uma sexta-feira, 9 da noite. Até lá, Vozinha segue concentrado e com o coração cheio de gratidão.
1: Obrigado mesmo de coração, estou de coração cheio e continuo apoiando Cabo Verde.
0: Pode deixar, vozinho. O Brasil tá com vocês.
2: Se apaixonou por um goleiro.
0: Com sonoplastia de José Alves, da Rádio Agência Nacional em Brasília, Sumaia Vilela.
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4: Saudações verde-amarelas para todo mundo que tá aí fazendo esquenta para a partida de logo mais. É Brasil e Haiti, meu Deus do céu. Vamos no clima. E para isso, a gente tem mais é que chamar a nossa grande jornalista esportiva, Marília Rigoni, apresentadora do programa Estádio da TV Brasil. Seja mais do que bem-vinda, minha amiga. Tudo pronto?
5: Muito obrigada, Mara. Sim, tudo pronto, né? A gente veio dessa estreia um pouco morna, né? Mas tem que animar, porque é só o início, gente. Isso foi só o primeiro jogo. Tem mais dois jogos nessa fase de grupos pela frente. Depois tem mais uma fase e aí sim começa aquele mata-mata. Então vamos fase a fase, vamos animar para cada jogo.
4: Pois é, e ter a paciência do Neymar, né? Que deve estar na luta para ver se recupera a tempo. Você acredita, a propósito, que ele entre em campo logo mais?
5: Não, não. Ele, inclusive, não vai. A CBF divulgou ontem, né? Falando que ele nem viaja. Nem viaja com a delegação para entrar em campo contra o Haiti, justamente para recuperar totalmente essa lesão que ele teve. Então, já fica aí já a expectativa para ele entrar em campo contra a Escócia.
4: Que, por sinal, vai acontecer no dia 24, em pleno São João, né?
5: Ei, delícia pra gente, né?
4: Mas vamos, nós tivemos uma semana de grandes emoções, né? A começar
5: Sim.
4: pela Argentina, América Latina, como fazemos, hein, amiga? E diante dessa performance da França, inclusive, que mais do que nunca está sendo eleita como a grande favorita do certame, né? Como é que você está vendo tudo isso?
5: Pois é, ô Mário, você sabe. Confesso, eu sempre falo assim, eu me divido entre a torcedora e a jornalista, porque a jornalista é muito mais cética, vamos dizer assim. A torcedora, a gente torce pelo Brasil sempre. Mas depois que eu vi esses jogos de Argentina, de França, e depois na quarta-feira de Inglaterra também, eu fiquei tão receosa, porque eles foram muito bem, arrasaram. A França, como se esperava, chegou como favorito, confirmou o favoritismo, o Mbappé marcou super bem ali, e aí saiu de campo com a vitória. Depois, para melhorar ou não, né? Para melhorar para eles e para piorar minha melancolia, o Messi entrou em campo decidido a brilhar, decidido a quebrar recordes e fez esses três gols que no futebol a gente chama de hat-trick, né? Fez esses três gols em cima da Argélia, enfim, confirmou também o favoritismo. Agora, sim, de um lado a gente vê duas potências, né? A atual campeã argentina, de fato, muito forte. A França tem um coletivo ainda superior, eu avalio, porque ali, quando a gente fala de futebol, né, cada posição tem sua valência e todos trabalham muito bem. E na Argentina, não é que eles não trabalham muito bem, mas é porque tem Messi em campo.
4: Pois é.
5: Se não tivesse, não seria tão bem como foi, né?
4: Mas, de qualquer forma, a gente não pode deixar de lembrar, até para se consolar, já que a frustração Brasil-Marrocos foi inevitável, a gente tem que se consolar com Cristiano Ronaldo, que decepcionou Portugal, né?
5: Exatamente. Portugal jogou contra o Congo, era uma partida muito esperada, ficou nesse 1-1, e é uma seleção africana muito inferior ao Marrocos, que o Brasil enfrentou. O Marrocos está, quando a gente fala em prateleiras, né? Está lá na primeira prateleira do futebol africano, e o Brasil sabia que não ia ser fácil, e realmente não foi, mas comparação com Portugal, que tem Cristiano Ronaldo e tudo mais, se esperava muito mais dele, e ele nem fez muita coisa ali em campo,
4: Mas
5: né?
4: vamos
5: Então
4: lá,
5: ficou nesse
4: aproveitando
5: empate.
4: a onda, vamos saber o que esperar desse jogo. Em que prateleira está o Haiti?
5: Ah, pois é, Mara. O Haiti, ele vem como uma das seleções mais frágeis desse Mundial, né? É bom a gente lembrar que esse Mundial tem 48 seleções pela primeira vez, e foi muito questionado isso, porque sempre levantou a bola de que ia piorar a qualidade das partidas de futebol. Até agora nem tanto, viu? A gente, na verdade, se surpreendeu, principalmente com as seleções da África. Mas o Haiti não chega como uma potência. É uma seleção muito frágil, uma seleção muito jovem, e assim como Curaçao, né? Tá aí estreando em Copa do Mundo, não tem uma tradição. Mas a gente fica um pouco receoso de dizer assim, ah, uma vitória é certa. Aí eu falo assim, é meu lado torcedora, né? Mas também pela situação do Brasil, né? Porque quando a gente tava falando de França, Argentina, Inglaterra, até a Croácia também, que perdeu para a Inglaterra, mas entrou bem e tudo mais, a gente fala de potências mesmo. E o Brasil está numa discussão um pouco fora disso. A gente não chegou como favorito e a gente tem o nosso principal craque lesionado. Temos Vini Júnior, mas talvez ele ainda, talvez não, com certeza, ele não está no patamar de um Messi, obviamente. Sim.
4: E o que dizer de Endrick?
5: Pois é, o Endrick, até o próprio Ancelotti falava do Endrick, que ele vai ser um grande craque na próxima Copa. Eu tendo a concordar, mas acho que ele pode ser mais aproveitado. Acho que ele é craque, sim, mas está iniciando ali no futebol europeu, principalmente. Então, ele tem muito a desenvolver, mas acho que ele tem muito a contribuir já nessa Copa agora. Torço mesmo para que Ancelotti coloque ele na próxima partida, que teste mais o Rayan, que é um jovem super, não só carismático, que é um garoto muito legal daqui do Rio de Janeiro, ali da Barreira do Vasco, mas é bola demais, como a gente gosta de chamar dentro do esporte, o cara é muito bola, enfim, pode fazer a diferença, porque tem uma coisa que a gente fala também, é que em determinados jogadores a camisa brasileira nem pesa, e é o caso do Rayan e do Endrick.
4: Maravilha, então, pra gente se despedir com gosto de vitória, qual o placar que Marília Rigoni aposta para essa noite, para que depois desse jogo a gente possa, enfim, sextar?
5: Ai, com paz. Ó, vamos lá. Vou botar um bolão aqui. Bolão com Mara Reg, hein? Eu vou 3-1. Pronto. Garantido uma vitória, mas de repente a gente leve um.
4: Maravilha. Tamo aí. Vou cravar, hein? Vou entrar no bolão, vou dizer, olha, eu estou referendada pela nossa jornalista esportiva da nossa TV Brasil. É Brasil, Brasil, Brasil. Muita sorte, tudo de bom pra nós e até a próxima.
5: Valeu, Mara. Um beijão. Tô sempre contigo.

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1: A Justiça de São Paulo aceitou a denúncia do Ministério Público que converteu a influenciadora e advogada Deolane Bezerra e Marco Williams Herbas Camacho, o Marcola, em réus por organização criminosa e lavagem de dinheiro do PCC. A decisão foi tomada pela terceira vara de Presidente Venceslau, no interior paulista. Também foram denunciados Paloma Sanches Herbas Camacho, Leonardo Alexander Ribeiro Herbas Camacho e Alejandro Juvenal Herbas Camacho Júnior. Segundo a Justiça, o processo corre sob sigilo. A ação penal determinou o bloqueio de bens de um dos envolvidos, acusado de atuar como operador de esquema que fez uso de uma transportadora para lavar dinheiro vindo da facção criminosa. De acordo com as investigações do Ministério Público, o grupo usava a transportadora de fachada para movimentar valores, além de realizar depósitos fracionados e outras operações para despistar a origem do dinheiro que vinha de atividades criminosas do PCC, como tráfico de drogas. Segundo a denúncia, a análise de sigilo bancário e fiscal comprova movimentações incompatíveis com os rendimentos declarados pelos investigados e a aquisição de bens de alto valor para incluir os recursos ilícitos dentro do patrimônio formal dos acusados. Dois dos denunciados atuariam como líderes na facção e os demais participariam em diferentes estágios do esquema que ocultava o dinheiro ilícito. A Justiça considerou que a investigação reuniu provas suficientes de aparelhos celulares, de relatórios do Conselho de Controle de Atividades Financeiras, o COAF, de comprovantes bancários e também de dados obtidos antes em operações relacionadas ao mesmo esquema. Em nota, a defesa de Marcola, Paloma, Leonardo e Alejandro negou as acusações e afirmou que Marcola e Alejandro estão presos em cadeia de segurança máxima desde 2019, o que tornaria inviável a participação deles nos fatos investigados. Com relação a Paloma e Leonardo, a defesa alega que o vínculo familiar com os demais denunciados não pode ser confundido com participação criminosa. Marcola e Alejandro estão presos em Brasília e Deolane está detida no presídio de Tupi Paulista, no interior do estado de São Paulo. A defesa de Deolane Bezerra alega que a cliente é inocente, não possui vínculos com o crime organizado e que seus rendimentos possuem origem lícita e declarada de forma regular. Os advogados afirmaram ainda que utilizarão todos os meios de prova necessários para esclarecer o caso. Da Rádio Nacional em São Paulo, Sara Kines.
2: O Supremo Tribunal Federal decidiu nesta quinta-feira anular o processo que absolveu o empresário André de Camargo Aranha da acusação de estupro da influenciadora digital Mariana Ferrer. O crime teria ocorrido em 2018 na boate Café de la Musique em Florianópolis. Com a decisão, o caso volta à Justiça de Santa Catarina e o juiz e o promotor originais estão impedidos de participar do novo julgamento. O STF julgou recurso da defesa de Mariana, que alegou ter sido humilhada durante a audiência de instrução do processo. Em 2020, o advogado do acusado questionou as roupas e a vida sexual da influenciadora, cenas que viralizaram nas redes sociais. O voto condutor foi o do relator Alexandre de Moraes, seguido por mais 7 ministros: Nunes Marques, Dias Toffoli, Flávio Dino, Carmen Lúcia, Gilmar Mendes, Edson Fachin e Luiz Fux. Moraes afirmou que houve revitimização e tratamento cruel e desumano contra Mariana, sem qualquer reação do promotor ou do juiz.
3: Não há nenhuma dúvida de que houve total desrespeito aos direitos fundamentais da vítima, houve revitimização, houve um tratamento cruel, desumano, com total anuência do promotor. O promotor, pelo jeito, estava de férias. E não há dúvida de que a audiência foi humilhante, que a audiência foi atentatória aos direitos da vítima.
2: O ministro Luiz Fux criticou duramente o magistrado da Justiça catarinense, Hudson Marcos, destacando que ele não nasceu para a magistratura. Carmen Lúcia classificou a conduta do juiz como imoral e inconstitucional e lembrou que muitas vítimas de estupro deixam de denunciar por vergonha. Ao encerrar o julgamento, o presidente da corte, Edson Fachin, proclamou o resultado.
4: O tribunal, por unanimidade, deu provimento ao recurso extraordinário com agravo para declarar a nulidade da audiência em que ocorreu a oitiva da vítima, bem como de todos os atos processuais subsequentes, inclusive as sentenças de primeiro e segundo graus do Tribunal de Justiça do Estado de Santa Catarina, e para determinar que nova instrução seja realizada com o substituto legal do juiz e membro do Ministério Público, bem como a sequência do regular processo com sua imediata retomada, independentemente do trânsito em julgado.
2: O caso teve consequências além do processo. Em 2021, foi sancionada a Lei Mari Ferrer, que pune atos contra a dignidade de vítimas de violência sexual em audiências. O juiz Hudson Marcos recebeu advertência administrativa do Conselho Nacional de Justiça em 2023. Da Rádio Nacional em Brasília, Pedro Lacerda.
5: O governo federal sancionou nesta quinta-feira, 18 de junho, a Política Nacional para Estudantes com Altas Habilidades ou Superdotação. A finalidade é assegurar a identificação precoce, o desenvolvimento integral e a inclusão plena desses alunos no sistema educacional brasileiro. O texto inclui ainda estudantes que apresentam a superdotação junto com outras condições, como transtornos ou deficiências. A lei determina que os sistemas de ensino ofereçam atendimento educacional especializado com ações complementares à educação regular, entre elas programas de enriquecimento curricular, aceleração de estudo e agrupamento de estudantes por áreas de interesse. Além disso, a norma prevê progressão flexível por permitir avanços por disciplina ou área de conhecimento, ou até aceleração integral da trajetória ao ritmo do aluno. A nova legislação cria também um cadastro nacional para estudantes com altas habilidades ou superdotação, que vai ficar a cargo do Ministério da Educação. O objetivo é mapear e acompanhar a trajetória desses alunos, levando informações para políticas públicas. Esse banco de dados será alimentado pelos censos educacionais, respeitando a Lei de Proteção de Dados. A lei prevê a adesão voluntária de estados, Distrito Federal e municípios, com formalização junto ao governo federal. Para quem aderir, a União pode oferecer apoio técnico e financeiro para implementar as ações conforme disponibilidade orçamentária. O financiamento das iniciativas pode incluir fontes como fundos da educação e programas de investimento público. Com informações da Agência Brasil, da Rádio Nacional em Brasília, Oussama El Ghauri.
6: Israel voltou a bombardear o sul do Líbano hoje, mesmo após o acordo de paz assinado nesta quarta-feira entre Estados Unidos e Irã, acordo que incluía o fim das hostilidades ao Líbano. Segundo a mídia do país, 3 pessoas morreram no ataque. O exército israelense também fez uma publicação hoje com um mapa mostrando a área ocupada pelo país dentro do território libanês e disse que as tropas continuarão no local. O acordo entre Washington e Teherã recebeu duras críticas de parte da população e de políticos israelenses. Já o vice-presidente dos Estados Unidos, J.D. Vance, disse que não entende o motivo das reclamações e criticou o que chamou de reação exagerada de Israel. 3 superpetroleiros com bandeira da Arábia Saudita atravessaram o Estreito de Hormuz horas depois da assinatura do acordo de paz entre Estados Unidos e Irã. Os navios levam juntos 6 milhões de barris de petróleo bruto. Essa é a maior movimentação desse tipo de embarcação no Estreito em semanas. No Peru, o candidato Roberto Sánchez convocou um protesto para esta sexta-feira. O partido dele, Juntos por El Peru, contesta o resultado parcial da eleição e entrou na justiça pedindo anulação de parte dos votos da adversária Keiko Fujimori. A apuração da eleição presidencial no país já dura 11 dias. 99% das urnas foram apuradas e a contagem dos votos segue lenta. Keiko Fujimori tem leve vantagem sobre Sánchez. A Ucrânia fez um novo ataque com drones contra a capital russa Moscou. Uma refinaria foi atingida e o teto chegou a voar pelos ares. O Ministério da Defesa russo afirmou ter interceptado outros 555 drones. O presidente ucraniano Volodymyr Zelensky fez uma ameaça ao Kremlin e disse que Moscou vai queimar caso a Rússia não cesse os ataques contra a Ucrânia. Com informações da agência Reuters, da TV Brasil em Brasília, narração de Lucas Kraus e reportagem de Yara Balduino.
7: O Ministério da Saúde lançou nesta quinta-feira, no Rio de Janeiro, o PAD Brasil, Programa de Atenção Domiciliar à Pessoa Idosa. A iniciativa inédita tem como objetivo fortalecer a atenção domiciliar à população idosa na área da atenção primária à saúde. O investimento do governo federal será de 500 milhões até 2027. O programa vai levar equipes de saúde às residências de usuários idosos, especialmente aqueles com limitações de deslocamento, além de doenças crônicas, fragilidade ou maior vulnerabilidade clínica e social. Entre as ações previstas estão atendimentos com equipes de diversas especialidades, avaliação global da pessoa idosa, elaboração, execução e monitoramento de um plano de cuidados e orientação e apoio às pessoas cuidadoras de idosos. Podem integrar essas equipes de profissionais, psicólogos, nutricionistas, cardiologistas e geriatras, entre outros especialistas, atuando em conjunto as equipes de saúde da família. O ministro da Saúde, Alexandre Padilha, destacou que o programa representa um avanço nos cuidados com as pessoas idosas.
8: Dá um salto, avançar ainda mais no papel do SUS em cuidados idosos, das idosas do nosso país. A gente sabe que o SUS já é um grande espaço de acolhimento dos idosos e idosas, né? A nossa atenção primária em saúde, quando a gente vai em qualquer unidade básica de saúde, grande maioria, quem mais utiliza essa unidade básica de saúde são as pessoas que têm mais de 60 anos, por hipertensão, por diabetes, qualquer doença crônica, problema de saúde mental.
7: O ministro reforçou ainda que o programa também é voltado para atenção aos cuidadores das pessoas idosas.
8: Ajudar não só o idoso, mas quem cuida do idoso também, porque não é fácil o papel do cuidador e da cuidadora, que às vezes é uma filha, é uma neta, ou às vezes alguém que é contratado.
7: Além disso, o ministro falou sobre a necessidade de mudança de foco no atendimento primário de saúde, diante do aumento da expectativa de vida da população brasileira.
8: A gente precisa se reorganizar, precisa pensar nos medicamentos, precisa reorganizar o serviço de saúde, né? As nossas unidades básicas de saúde, elas foram criadas num período onde o foco principal nosso era as crianças que estavam morrendo, vacinação, o nascimento dos bebês, esse era o foco principal da criação das nossas unidades básicas de saúde.
7: Ainda de acordo com o Ministério da Saúde, o objetivo é levar o projeto a pelo menos mais 5 capitais de diferentes regiões do país ainda este ano. Ao todo, pouco mais de 2.700 municípios já solicitaram a adesão ao programa. Da Rádio Nacional no Rio de Janeiro, Carolina Pessoa.
9: Em entrevista exclusiva à Band News TV nesta quinta-feira, o senador Jax Wagner, do PT da Bahia, afirmou que sua relação com o banqueiro Daniel Vorcaro é praticamente zero e que nunca recebeu dinheiro do Banco Master. Jax Wagner, líder do governo no Senado, e o empresário Augusto Lima, ex-sócio do Banco Master, foram alvos da nona fase da Operação Compliance Zero da Polícia Federal, deflagrada nesta quinta-feira. O parlamentar é apontado como beneficiário central de pagamentos, favorecimentos e aquisições patrimoniais vinculadas a Augusto Lima e ao Banco Master, por intermédio de familiares e pessoas de confiança. É o caso da compra de um apartamento de R$2.400.000 em Salvador, além de pagamentos e repasses de mais de R$5.000.000 à BN Financeira, ligada à família do parlamentar. Durante a operação de busca e apreensão em endereços ligados a Jax Wagner, a PF encontrou milhares de dólares e euros em espécie. A Band News TV, Jax Wagner disse estar tranquilo quanto à origem do dinheiro apreendido, por se tratar de recursos do Senado para o custeio de diárias em viagens internacionais, e afirmou que Augusto Lima intermediaria a compra do apartamento citado na investigação da PF.
10: Do ponto de vista do dinheiro, eu estou absolutamente tranquilo. Nunca recebi dinheiro de ninguém, muito menos do Master ou do Augusto Lima, então eu estou absolutamente à vontade. Sobre o apartamento, na verdade é um apartamento que está em construção aqui no Horto. Eu tinha interesse de dar um apartamento, de ajudar minha filha a comprar um apartamento desse. Como o Guga, o Augusto Lima, é um investidor, eu disse a ele, você pode comprar, depois eu vou recomprar, porque o apartamento está em construção, não está pronto. E eu teria que vender o apartamento de minha filha para poder complementar e pagar o apartamento ou ela financiar.
9: Apesar de ser alvo da nova fase da operação da PF, que mira um esquema de irregularidades envolvendo instituições do Sistema Financeiro Nacional, Jacques Wagner afirmou que sua candidatura ao Senado está mantida.
10: Olha, primeiro, em relação à minha candidatura, está absolutamente mantida. Eu estou muito seguro de tudo que eu fiz, estou muito seguro da minha vida pessoal. Eu não tenho CNPJ, eu só tenho CPF, não tenho empresa, não tenho nada. Eu tenho um apartamento, que é o apartamento que eu moro, e meu sítio lá em Andaraí. Esse é meu patrimônio. Você deve se lembrar que em 2018, quando eu também fui candidato ao Senado, teve uma busca e apreensão na minha casa por conta da Fonte Nova, em 18 de fevereiro. Dessa vez foi em junho.
9: Jacques Wagner declarou ainda que recebeu um telefonema do presidente Lula para prestar solidariedade, mas que a mudança na liderança do governo no Senado não foi tratada na conversa. Os agentes da Polícia Federal também apuram a atuação de Jacques Wagner no Senado em temas de interesse do Banco Master. Por exemplo, crédito consignado, aumento do limite de cobertura do FGC, o Fundo Garantidor de Crédito, além da fiscalização e do controle da operação de aquisição do Banco Master pelo BRB. A operação foi autorizada pelo ministro do Supremo Tribunal Federal, André Mendonça, que determinou ainda a suspensão de passaportes e a proibição de contato entre os investigados. Segundo a PF, a relação entre Jacques Wagner e Augusto Lima seria antiga, próxima e marcada por elevado grau de confiança. Há registros de mensagens, áudios, chamadas de voz, além de encontros presenciais, viagens em jatinhos particulares e interações familiares. Em nota, os advogados de Augusto Lima disseram que a operação da Polícia Federal era desnecessária e que o empresário sempre atuou dentro dos limites da lei, com transparência, responsabilidade técnica e observância das normas que regem o sistema financeiro e a administração pública. Com colaboração de Renato Ribeiro, da Rádio Nacional em Brasília, Daniela Longuinho.
5: A Receita Federal vai pagar em 15 de julho um lote especial de restituição automática do Imposto de Renda da Pessoa Física. A medida contempla contribuintes que tiveram imposto retido em 2024, mas não tinham obrigação de entregar a declaração. A consulta pode ser feita a partir do dia 8 de julho pelo serviço Meu Imposto de Renda, no aplicativo do Fisco ou no site gov.br/Receita Federal. Serão pagas restituições de até R$ 1.000, que contemplam cerca de 4 milhões de pessoas, com liberação aproximada de R$ 500 milhões, segundo o Leão. Com informações da Agência Brasil, da Rádio Nacional em Brasília, Osama El Gauri.
7: A economia brasileira cresceu 0,1% em abril, na comparação com março, e 1,8% em relação ao mesmo período do ano anterior. No acumulado em 12 meses, a elevação foi de 2%, é o que aponta o monitor do PIB, apurado pela Fundação Getúlio Vargas, divulgado nesta quinta-feira. De acordo com a Fundação, o crescimento frente a março é resultado dos desempenhos da indústria e do setor de serviços, e apenas a agropecuária e o consumo do governo registraram retração. Ainda segundo a FGV, estes dados mostram que, embora a economia esteja estável, a maior parte de seus componentes tiveram desempenho positivo, indicando certa resiliência em meio a um cenário de juros elevados e o aumento do preço do barril do petróleo, como uma das consequências da guerra no Oriente Médio. No trimestre móvel finalizado em abril, também foi registrado o crescimento. As atividades responsáveis foram o consumo das famílias, impulsionado principalmente por serviços, Máquinas e equipamentos com desempenho positivo após 8 trimestres de retração e exportações, que aumentaram 9,3% devido principalmente aos produtos da indústria extrativa. Estima-se que o PIB acumulado neste ano até abril tenha sido de pouco mais de 4 trilhões e 300 bilhões de reais. Já a taxa de investimento em abril foi de 18%. O PIB mede os bens e serviços finais do país e serve para dimensionar o tamanho e o ritmo da atividade econômica. Da Rádio Nacional no Rio de Janeiro, Carolina Pessoa.
11: Nunca o número de crianças vítimas em conflitos foi tão grande quanto registrado em 2025. Essa é a principal conclusão do relatório anual da ONU sobre violações graves contra crianças em contextos de conflitos armados e divulgado nesta semana. Diferente de anos anteriores, militares e forças oficiais dos estados foram responsáveis pela maioria das violações graves no ano passado. Mais do que grupos armados, milícias, facções extremistas e gangues criminosas. Segundo o relatório do secretário-geral Antônio Guterres, no ano passado foram confirmadas mais de 38 mil violações graves, afetando pelo menos 15 mil meninos e quase 8 mil meninas. Só as ações em Israel e nos territórios palestinos ocupados resultaram em 12 mil casos. A fome foi oficialmente declarada na faixa de Gaza em agosto. Pelo menos 113 crianças morreram por desnutrição, além das mortes por frio e doenças evitáveis. Outro destaque inédito é o impacto das novas tecnologias no campo de batalha, como o uso de drones e da inteligência artificial para escolher os alvos. Segundo a ONU, essas tecnologias reduziram o controle humano sobre os ataques e mais crianças foram afetadas em áreas densamente povoadas. O relatório também aponta o recrutamento de mais de 6.500 menores. Na Ucrânia, crianças foram usadas por forças russas como informantes para fotografar infraestruturas ou realizar ataques incendiários. E na guerra no Sudão, que já dura 3 anos, houve o aumento da violência, especialmente sexual, além de ataques a escolas e hospitais pelas duas partes em conflito. A ONU fez um apelo urgente para que o uso de tecnologias permaneça sob controle humano e para que mais doadores financiem a proteção infantil, que registrou queda global no ano passado. Da Rádio Nacional em São Luís, Gabriel Correa.
12: Com a chegada do El Niño, o governo federal articula ações com estados e municípios para preparar o país e a população para possíveis eventos extremos no segundo semestre. Segundo o ministro Valdez Goz, o diálogo entre os entes federativos é permanente. De acordo com o ministro, mesmo com a experiência e os avanços tecnológicos, é difícil prever com exatidão o impacto desses eventos extremos. Por isso, é preciso se antecipar.
13: Precisa, olha, que o combustível nos sistemas isolados de energia para 3 meses de uso, 4 meses de uso, chegue antes da estiagem chegar. Que alimentos que possam ser guardados, né, preservados ali na comunidade, nos mercantis, nos comércios, porque para quando chegar no período mesmo da estiagem, muitos casos você só vai ter acesso por helicóptero.
12: O ministro Valdez Goz participou do programa Bom Dia Ministro da EBC nesta quinta-feira. Ele destacou o sistema Defesa Civil Alerta, que não exige cadastro da população, e reforçou a importância de que os planos cheguem ao conhecimento das pessoas.
13: Se uma autoridade emite um alerta, você tem que respeitar. Agora, para você respeitar, você tem que conhecer, conviver, você tem que participar, você tem que aprender a lidar com aquilo. Então, nós chamamos de cultura do risco. O Brasil está se organizando cada vez mais e criando uma cultura do risco.
12: De acordo com o IMET, as condições do El Niño já estão estabelecidas e o fenômeno deve se intensificar até o verão, podendo chegar a ser um dos mais fortes desde 1950. O El Niño pode provocar estiagem nas regiões norte e nordeste, enquanto o sul do país deve registrar chuvas acima da média. Da Rádio Nacional em Brasília, Gabriel Brum.
14: O presidente do Senado, Davi Alcolumbre, saiu em defesa do líder do governo na casa, o senador Jax Wagner, um dos alvos da nona fase da Compliance Zero, deflagrada nesta quinta-feira. Disse que ele não pode ser condenado antes das investigações concluídas e prestou solidariedade ao colega senador.
15: Meu apoio, a minha solidariedade integral a um colega senador da República e eu tenho a convicção que no decorrer do processo as verdades do senador Jacques Wagner virão à tona e elas serão comprovadas e um dia elas serão julgadas. E é lá nesse dia que a pessoa pode ser condenada ou inocentada.
14: O ministro da Fazenda, Dario Durigan, também comentou o assunto.
16: Eu tenho aqui uma relação institucional e profissional com o líder Jacques Wagner muito boa. Eu confio no Jacques Wagner e acho que ele vai ter oportunidade e espaço para se defender.
14: Dario Durigan ainda falou sobre outra operação da Polícia Federal que cumpriu também nesta quinta-feira 14 mandados de busca e apreensão em 3 estados, Pernambuco, Ceará e São Paulo. É a Conto da Sorte, que mirou em mais de 30 empresas que atuavam no ramo das bets ilegais. A movimentação disso tudo, 50 bilhões de reais. Foram apreendidos bens no valor de 145 milhões para restituição dos cofres públicos. Durigan explicou como o esquema funcionava e disse que essas empresas chegaram ao ponto de atuar para conseguir autorização de funcionamento por parte de municípios, o que não pode, não é competência deles.
16: Então, um município pequeno no interior do Rio Grande do Norte, chamado Bodó, que por um momento conferiu uma autorização para esse grupo de empresas, para essa BET, depois foi cassado a nosso pedido no Supremo. O Supremo Tribunal Federal disse que não há competência para município autorizar jogos e apostas no país. Mesmo assim, houve uma sequência de operação por parte dessa empresa, em que a gente constatou, então, desde a autorização até hoje, uma movimentação de até 50 bilhões. Os mandados de busca e apreensão hoje vão nos permitir esclarecer e apurar melhor esse valor.
14: Durante as investigações, as autoridades encontraram movimentação financeira incompatível com os rendimentos, o que mostra que haveria crimes como sonegação fiscal e lavagem de dinheiro. Da Rádio Nacional em Brasília, Priscila Mazenotti.
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Bom dia, excelente manhã de domingão para você que tá comigo aqui nas ondas sonoras da Mundo Livre FM. Sou Silvia Sprenger, vou contigo, hein? Levando muita música boa aí pros seus ouvidos. Abro hoje com Van Halen.

0: Hey Soul Sister, I'm the Mr. Big to be with you. Nosso Mundo Livre Flow tá chegando, hein? Primeira edição do domingo, traz 10 sons na sequência e a gente abre bem demais, hein? Com Pearl Jam e muito mais.
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0: Mundo Livre, sua atitude sonora, Alice in Chains, No Excuses. E agora aqui no Flow, Rush.
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0: Mercado Livre, sua atitude sonora, YouTube, Sunday Bloody Sunday, também Strokes, You Only Live Once. Tava demais essa primeira edição do Mundo Livre Flow, né? Sim, primeira, porque temos mais ao longo do nosso domingo aí, sempre trazendo 10 sons na sequência pra você. E claro, 10 sons sempre escolhidos a dedo. Aliás, como o próximo que tá chegando aí pra abrir a próxima sequência, vou trazer Pink Floyd e muito mais, hein?
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Bom dia, bom dia, bom domingo. Tô na área, sou Silvia Spengler, te acompanho com muita música boa. Bora lá curtir Pink Floyd, Money.

Livre, sua atitude sonora com Violent Femmes, banda que foi formada lá em 1982 em Milwaukee, nos Estados Unidos, e que traz aí várias influências, né, em diferentes estilos musicais, como folk, country e punk também. Ouvimos Blister in the Sun, ainda Arctic Monkeys com a nova deles, Opening Night. E seguimos por aqui, hein? Billy Idol tá chegando.

Mundo Livre, sua atitude sonora, Led Zeppelin com Immigrant Song. É, gente, no nosso Paranazão não costuma nevar, né? Mas faz frio, então essa música aí tem a ver com isso, né? Porque fala ali, né? Da terra, do gelo e da neve, fala aí na letra, né? O Led Zeppelin se inspirou na mitologia nórdica, nas conquistas dos vikings, para escrever aí sobre essa música. E eu ouvindo aqui, pensando no nosso gelado Paranazão, na nossa gelada capital Curitiba, as cidades ao sul do Paraná mais frias ainda. E, gente, por que eu penso nisso? Lembro disso? Porque já estamos com os dois pés no inverno. Ele chegou. Mas nada que nos abale. Isso pra quem gosta de calor, né? Que agora tem Nirvana chegando. Pega essa aqui.

0: Mundo Livre, sua atitude sonora, Green Day, Welcome to Paradise e também Inimigos do Rei. Medo, até porque, gente, hoje dia 21, é isso mesmo, produção? 21 de junho, né? Já estamos com um pezinho lá no fim do mês, não é? E aí dá aquele medo mesmo, normal. Já volto pra trazer um sol aí pro seu dia, hein? Tem R.E.M. com Shiny Happy People chegando aqui na programação.
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Bom dia, ótimo domingo. Estamos juntos aqui na Mundo Livre. Sou Silvia Sprenger, trazendo, claro, sempre música boa pros seus ouvidos. E essa aqui é pra trazer um sorriso aí pro seu rosto, hein? R.E.M. Shine Happy People.

Mundo Livre, sua atitude sonora, Joy Division, Love Will Tear Us Apart. Banda que teve aí um período tão curto, né, o Joy Division, em atividade, de 1976 até 1980, depois que Ian Curtis, né, infelizmente se suicidou, e aí a banda pôs um ponto final, acabou depois se transformando, né, no New Order. Mas enfim, o Joy Division em si, um período curto em atividade, né? Mas eles influenciaram muitas bandas super importantes. Para citar algumas aqui para você, hein? The Cure, U2, Smashing Pumpkins, Radiohead, Killers, Nine Inch Nails. Só grandes bandas, hein? E agora tem o Colin Hay, a voz do Men at Work, outra grande banda chegando por aqui, hein? Into My Life.

Livre, sua atitude sonora, Shocking Blue Venus, com essa voz incrível aí da Mariska Veres. Gente, eu já contei isso, né? Mas é que toda vez que eu escuto, eu me lembro que por anos e anos a fio, eu achava que era um homem que era a voz do Shocking Blue, até que eu descobri que era ela, Mariska Veres, com essa voz poderosa e muito marcante, né? Adoro. Também ouvimos Ira com Rubro Zorro. E agora, falando em voz incrível, é ele, simplesmente ele, Freddie Mercury, sua banda Queen. Pega essa aqui.

0: Olha aí o Bon Jovi na Mundo Livre, sua atitude sonora, You Give Love a Bad Name, e também Cidade Negra, a sombra da maldade. Domingão, você sabe bem, é dia de contracapa, é logo mais a partir das 10 da manhã. Sempre a nossa querida Flávia Rocha, que produz e apresenta o Contracapa, ela traz um grande disco da prateleira aqui da Mundo Livre. E hoje é dia de Red Hot Chili Peppers com o álbum By The Way, de 2002. Euzinha aqui é que não perco por nada desse mundo. Já deixei o aviso pra você a partir das 10, mas ó, eu já tô voltando pra trazer aí antes disso, hein? Michael Jackson, com um som que vai fazer você dançar, tenho certeza.
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0: Bom dia, bom dia. Um excelente domingo pra você que tá comigo aqui na Mundo Livre. Sou Silvia Sprenger e trago ele agora, o rei do pop, Michael Jackson. Beat It.

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Mundo Livre, sua atitude sonora com Charlie Brown Jr., proibida pra mim. Ainda novidade aqui na programação, curtimos Somber, que é o nome aí, né, do... Aliás, o nome como é conhecido, Shane Michael Boos, esse nova-iorquino que é cantor, é compositor, é produtor musical, é influenciador também e tá aí com esse mega sucesso, que é bom demais, hein? Fala sério, Back to Friends, você curtiu aqui na Mundo Livre. Agora vem comigo viajar até Las Vegas, porque os Killers estão chegando com When You Were Young. Adoro.

Lenny Kravitz aqui na Mundo Livre, sua atitude sonora. Ouvimos Fly Away, também Pretenders, Don't Get Me Wrong, grande sucesso aí da banda da Chrissy Hynde. E seguimos por aqui, hein? Esse DC, essa aqui eu sei que você gosta e dispensa apresentações, não é não?

0: Mundo Livre, sua atitude sonora, Spy vs Spy, Clarity of Mind e também Earth, Wind and Fire com a contagiante September. E agora tá na hora do contracapa, hein? Já te contei que hoje é dia de Red Hot Chili Peppers, né? Então a Flávia tá chegando já pra trazer pra você aí o álbum By The Way, que By The Way é maravilhoso, né, gente? Então não perca o contracapa, é já depois do intervalo. Beijo pra você, bom domingo, aproveita seu dia sempre de ouvido colado aqui na Mundo Livre. 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
0: Aqui é Silvia Sprenger e esse é Rock and Run. Copa do Mundo rolando e você assistindo todas as partidas? Mas me conta uma coisa, você joga futebol? Olha, esse é um esporte que auxilia no aumento da capacidade cardiorrespiratória e fortalece a musculatura, em especial as pernas. Ainda ajuda muito a melhorar o equilíbrio, a coordenação e a agilidade. Mas os benefícios vão muito além do corpo. A socialização que o futebol promove faz muito bem para todos os seus praticantes, em qualquer idade ou fase da vida. Ainda é uma ótima válvula de escape para aliviar o estresse e a tensão do dia a dia.
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1: Olá, muito bom dia. Eu sou Flávia Rocha, tá no ar mais um Contra Capa, nosso tradicional passeio pela discoteca da Mundo Livre. Tá na hora de puxar um disco icônico da estante e dar o play nas canções e nas curiosidades de mais uma grande obra fonográfica. Na edição de hoje tem uma pimentinha, porém em uma fase mais suave. Vamos com os californianos do Red Hot Chili Peppers e seu 8º álbum de estúdio, By The Way, lançado em 9 de julho de 2002. O Red Hot havia conseguido uma das maiores ressurreições da história do rock com o disco Californication de 99 e a volta do guitarrista John Frusciante, depois de um período crítico envolvido com as drogas. O sucesso foi tamanho que reposicionou o grupo como um dos maiores do planeta. As expectativas não podiam estar mais altas com relação ao novo álbum, que viria a ser By The Way. A essência de By The Way é fortemente marcada pela experimentação de texturas e pela composição emocional. Produzido por Rick Rubin, o disco marca uma transição profunda na sonoridade da banda, trocando parte da agressividade do funk rock por melodias melódicas, arranjos vocais complexos e uma atmosfera reflexiva e psicodélica, guiada pelo guitarrista John Frusciante em uma pegada mais alternativa, flertando até com elementos de ska e ritmos latinos. Começamos ouvindo a faixa título, que é de longe um dos grandes destaques de toda a carreira do Red Hot. Tornou-se por mais de uma década a música favorita para abrir ou encerrar os shows da banda, devido à sua introdução explosiva, e é uma das canções mais executadas ao vivo em toda a história do grupo. Começamos assim o nosso Contracapa hoje com Red Hot Chili Peppers, abrindo com By The Way.
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0: Contracapa hoje com Red Hot Chili Peppers e o seu oitavo álbum de estúdio, By The Way, de 2002. Ouvimos Dozed, antes This Is The Place, Universally Speaking e By The Way. Apesar de se distanciar do peso original em By The Way, o DNA clássico da banda continua firme em hits enérgicos, como a faixa título Can't Stop e Minor Thing. Muito da identidade do álbum se deve ao guitarrista John Frusciante. Ele não apenas construiu melodias complexas, mas assumiu uma grande parte dos vocais de apoio. A interação entre as guitarras de John e o groove do baixista Flea cria um casamento perfeito entre peso e melodia. E o vocalista Anthony Kiedis entrega um dos trabalhos mais sinceros e românticos de sua carreira. As letras deixam de focar na luxúria e no exagero, abrindo espaço para um tom nostálgico, sensível e vulnerável. Seguimos de som agora com Don't Forget Me.
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0: Você está curtindo Contra Capa hoje com By The Way, álbum de 2002 do Red Hot Chili Peppers. Ouvimos I Could Die For You, Can't Stop, The Zephyr Song e Don't Forget Me. E seguimos agora com Midnight.
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0: Contra capa de hoje, trazendo Red Hot Chili Peppers com By The Way. Você ouviu Tear, Cabron, Throw Away Your Television e Midnight. Apesar de ter vendido menos cópias que Californication, By The Way atingiu o segundo lugar da Billboard, uma posição acima do seu antecessor. O álbum ainda chegou ao topo das paradas em 18 países, incluindo o Reino Unido, e vendeu mais de 10 milhões de cópias no mundo todo. Uma curiosidade, para promover o lançamento e tentar evitar downloads ilegais, um ato que era comum naquele começo dos anos 2000, a gravadora Warner tentou uma estratégia de publicidade. A ideia foi vazar uma canção por dia, desde o dia 21 de junho até 9 de julho, quando o disco de fato saiu. Esse plano teve a participação de mais de 150 estações de rádio, redes de TV como MTV e VH1, além de serviços de varejo digital como iTunes. Seguindo de som, agora tem On Mercury.
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Peers no Contracapa de hoje com seu 8º álbum de estúdio, By The Way, lá de 2002. Fechando por aqui, ouvimos Venice Queen, Warm Tape, Minor Thing e On Mercury. Influenciados, talvez, pelos ataques terroristas de 2001 ou pelo término de romance de Anthony Kiedis, o disco demonstra muita leveza e sutileza. As mudanças podem ser atribuídas também ao explícito crescimento de John Frusciante dentro da banda. Músicas como Universally Speaking e Midnight são apenas alguns exemplos que ilustram o novo grau de envolvimento do guitarrista. By The Way divide opiniões entre os fãs mais fundamentalistas do Red Hot, que preferem o peso cru dos primeiros álbuns. Contudo, é amplamente aclamado como uma obra-prima de composição e maturidade musical. Para quem aprecia melodias ricas, arranjos sofisticados e letras apaixonadas, é um dos discos mais essenciais na discografia da banda. Com produção e apresentação de Flávia Rocha, o Contracapa de hoje fica por aqui. Lembrando que as reprises do programa ficam no site da Mundo, na aba Podcasts e agora também no aplicativo. Não esquece, manda seu comentário ou sugestão de novas edições para o nosso WhatsApp com a hashtag Contracapa ou comenta no último post do programa lá no Insta, @MundoLivreFM. Próximo domingo, às 10 da manhã, tem mais um disco essencial do acervo da Mundo Livre aqui no Contracapa.

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E um ótimo domingo para você que segue ligado aqui na Mundo Livre comigo, Flávia Rocha, depois do nosso Contra Capa. Sigo contigo aqui na programação e agora trazendo sonzeira com Black Sabbath.

0: Mundo Livre, você curtiu Rapa Monstro Invisível, também Rolling Stones, Painted Black. Excelente domingão para você que segue junto aqui na Mundo neste 21 de junho. Já eu trago por aqui o nosso Flow com 10 sons direto, não perca.
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0: Mundo Livre, sua atitude sonora aqui no Flow, primeira metadinha dessa edição, trazendo Hoodoo Gurus, Come Anytime, Green Day, Wake Me Up, When September Ends, Titus, Go Back. Seguindo em frente aqui no Flow, agora tem Oasis, Wonderwall.
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0: Mundo Livre, sua atitude sonora com boas vibrações da Reggae Music, com Papa Winnie, fechando essa edição do Flow, Rootsy and Boopsy, You're My Sunshine. Ainda Detonautas, Rádio Love Nacional e Weezer, Thank God for Girls. O nosso Mundo Livre Flow volta a qualquer momento na programação, trazendo 10 sons direto para você. Ótimo domingo, segue ligado aqui na Mundo, que tem muita coisa boa pela frente.
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tá de volta. Ótimo domingão, 21 de junho, para você que segue ligado aqui na sua Atitude Sonora. Eu sou Flávia Rocha e agora a gente segue na programação com o nosso camaleão David Bowie e a faixa Heroes.

Mundo Livre e sua atitude sonora demais por aqui, fechando essa sequência com dois clássicos dos anos 90. Essa aí foi com os mineiros do Skank, lá de 1994, Te Ver, e de 1995, a gente ouviu a canadense Alanis Morissette com o grande hit You Gotta Know, do álbum Jagged Little Pill, disco que catapultou Alanis para o estrelato mundial. Ó, também rolou por aqui novidade, hein, com Paul McCartney e Ringo Starr, Home to Us, esse dueto aí com o ex-baterista dos Beatles, Ringo Starr, tem vocais de apoio de Chrissie Hynde, do The Pretenders, também da cantora Charlene Spiteri, da banda Texas. E essa faixa tá no novíssimo disco do nosso querido Paul McCartney, The Boys of Dungeon Lane. Seguimos em frente na programação deste domingo aqui na Mundo, que tá demais, hein? Agora tem Offspring, Come Out and Play.

Demais, aqui na Mundo Livre, Guns N' Roses, Yesterdays. E também rolou A Pedrada com Linkin Park, Crawling. Essa aí tá no álbum Hybrid Theory. Inclusive, esse disco rolou recentemente aí no nosso Contracapa. E esse programa já está disponível para você relembrar aí, ouvir novamente, lá na página Podcasts, no site mundolivrefm.com.br e também pelo nosso aplicativo, né? Você que tem o aplicativo da Mundo Livre atualizado, tem também aí a aba Podcasts para você ouvir esses e outros programas que já rolaram aqui na programação, hein? Tem Captura Mundo Livre, tem Lady Folk, Contra Capa, Rock and Run, muita coisa boa. Então acessa aí ou o site ou o aplicativo da Mundo para seguir sempre conectado aqui com a gente. Bora seguir em frente agora com Third Eye Blind, Semi-Charmed Life.

0: Divina, Mundo Livre, Ramones, I Don't Want to Grow Up. Fechando essa horinha de programação e Human League, Don't You Want Me.
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Elvis Presley aqui no Mundo Kiss Me Quick. Também rolou Arctic Monkeys, Why Do You Only Call Me When You're High. E ainda ouvimos Paulo Ricardo com a releitura de Será, da Legião Urbana. 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Agora a gente segue por aqui com clássica do Dire Straits, Sultans of Swing.

Livre Audioslave, o vozeirão inesquecível de Chris Cornell. A gente ouviu Doesn't Remind Me. E antes, essa que eu adoro demais, hein? Radiohead, por aqui com a balada Creep. Seguimos em frente agora com System of a Down, Aerials.

0: Aí na Mundo Livre, o Pop Punk Delícia do Green Day, American Idiot. Também rolou Charlie Brown Jr. e Negra Lee, Não É Sério. Ótimo domingo pra você, espero que esteja curtindo aí o seu fim de semana, claro, na companhia da Mundo Livre, através do seu rádio, do carro, do aplicativo ou do site, não importa. Bora seguir junto, que tem muito mais sonzeira pra te acompanhar por aqui. Já já eu tô de volta com mais. 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
2: Aqui é Silvia Sprenger e esse é o Rock and Run. Copa do Mundo rolando e você assistindo todas as partidas? Mas me conta uma coisa, você joga futebol? Olha, esse é um esporte que auxilia no aumento da capacidade cardiorrespiratória e fortalece a musculatura, em especial as pernas. Ainda ajuda muito a melhorar o equilíbrio, a coordenação e a agilidade. Mas os benefícios vão muito além do corpo. A socialização que o futebol promove faz muito bem para todos os seus praticantes, em qualquer idade ou fase da vida. Ainda é uma ótima válvula de escape para aliviar o estresse e a tensão do dia a dia.
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É clássica demais. Você curtiu Creedence, Proud Mary e antes, direto de 1985, o maior sucesso da banda britânica Katrina and the Waves, Walking on Sunshine. Eu adoro esse som. Inclusive, ela é tida aí como um dos grandes hinos de felicidade da história da música pop. Afinal, ela é uma música extremamente feliz, não é não? Bora seguir em frente. Agora tem Depeche Mode, Just Can't Get Enough.

que incrível, hein? Vozeirão por aqui com Shawn James, Headed for the End. Novo som aí do cantor, compositor e multi-instrumentista norte-americano Shawn James, que lançou aí neste mês o seu novo álbum, o Passage, onde o minimalismo acústico encontra o peso do rock. Fica a dica, hein, gente? É um discaço, vale muito a pena curtir esse som aí do Shawn James. Inclusive, o cara tá vindo pro Brasil, hein? Ele se apresenta no mês de agosto em Porto Alegre, São Paulo e Curitiba. Sim, seremos contemplados pela segunda vez, inclusive, Shawn James passando aqui por Curitiba. Bora seguir em frente agora com Chuck Berry e Johnny B. Goode.

0: Mundo Livre, sua atitude sonora, fechando muitíssimo bem meu horário neste domingo com essa clássica aí dos anos 90, Pearl Jam Alive, para fechar a tampa aqui dos meus trabalhos na Mundo Livre deste domingo. Bom, gente, eu, Flávia Rocha, agradeço a companhia. É claro que a gente se encontra amanhã aqui na programação e eu te deixo agora com Diana Vieira. Aproveita muito o seu domingão, tá? Fica bem por aí. Tchau, tchau.
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0: Olá, uma excelente tarde, bom domingo, 21 de junho. Estamos juntos novamente nas ondas sonoras da Mundo Livre. Agora é comigo, Diana Vieira. Tô chegando, te levo até às 7, abrindo hoje com Metallica.

0: E essa é a Mundo Livre, sua atitude sonora trazendo John Osborne, One of Us, Gautier e Kimbra, Somebody That I Used to Know. E essas foram as primeiríssimas do meu horário de hoje. Boa tarde pra você. Seguindo com o Mundo Livre Flow, hein? Não vai perder nossos 10 sons direto, programação caprichadíssima hoje.
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0: Essa é a Mundo Livre e sua atitude sonora. Você curtiu Rolling Stones in the Stars, novíssima dos Stones, enquanto a gente aguarda o álbum completo Foreign Tongues, que chega no dia 10 de julho. Rolou ainda Pixies, Here Comes Your Man. E esse é o nosso Flow no ar, 10 sons direto. Segura aí Toto com Africa.
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0: Mundo Livre, sua atitude sonora para fechar o flow, Legião, que país é esse? E Evanescence com música nova, Who Will You Follow? Do álbum Sanctuary, aí da banda Evanescence, muito bom. Gente, próximo flow, hoje, 7 da noite, né? Sempre 10 sons direto para você e eu volto ainda com muito mais.
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Já voltei. Excelente domingo. Boa tarde pra você que está comigo, Diana Vieira. Tá chegando Iron Maiden pra dar largada em mais uma bela sequência. Segura aí, Fear of the Dark.

Mundo Livre, sua atitude sonora. Você curtiu a rainha Crazy Little Thing Called Love? Uma incursão da banda Queen pelo maravilhoso rockabilly Crazy Little Thing Called Love. Ainda rola Maneskin com Supermodel. A gente segue agora curtindo o som dos Smiths.

Mundo Livre, sua atitude sonora, Foo Fighters, Learn to Fly e os Paralamas do Sucesso com Óculos, aquela nostalgia que não pode faltar na programação da Mundo Livre numa bela tarde de domingo. Valeu pela sua companhia, segura agora ele, Michael Jackson, chegando com Smooth Criminal.

0: Mundo Livre, Filter, Take a Picture. Som gostoso demais, né? Pra gente relembrar aí os anos 90. Ainda rolou Nenhum de Nós com Amanhã ou Depois. Segura aí que voltamos com mais uma bela hora de programação.
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você está curtindo a programação da Mundo Livre nesse domingo 21 de junho. E eu, Diana Vieira, te levo até às 7 da noite por aqui. Agora tô trazendo Creedence para dar largada nesse bloco. Have You Ever Seen the Rain?

essa é a Mundo Livre, sua atitude sonora, Alice in Chains com Wood. E ainda tivemos Guns N' Roses com Nothing. Seguindo por aqui, sonzeira do Pink Floyd.

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0: Essa é a Mundo Livre, sua atitude sonora. Fechando por aqui, The Clash, Should I Stay or Should I Go? E ainda Genesis, Invisible Touch. Muito bom, minha gente. Eu sou Diana Vieira, sua companheira em mais um fim de tarde. Tô voltando já já com a minha última, derradeira horinha de hoje. E tem coisa boa programada, segura aí. 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
7: E você está com a sua Atitude Sonora, Mundo Livre FM. Eu sou Diana Vieira, tô contigo por aqui, trazendo para abrir essa última hora do meu horário de hoje, som do Coldplay, Yellow.

Mundo Livre, sua atitude sonora. George Thorogood, Bad to the Bone. Aquela sonzeira que você não estava esperando nesse fim de tarde. Tivemos também Nando Reis, Sou Dela. E segura que eu já tô trazendo aqui Nirvana, About a Girl.

Mundo Livre, sua atitude sonora. Billy Idol, Dancing With Myself. E T-Rex, Get A Gong, Get It On. Muito bom. Glam Rock para o seu finzinho de tarde. E agora, minha gente, Limp Bizkit chegando. Take A Look Around.

0: Mundo Livre, sua atitude sonora. Fechei meu horário de hoje ao som de Muse, Supermassive Black Hole. Bom demais. Eu, Diana Vieira, volto amanhã às 3 da tarde, hein? Já agradeço a você que esteve comigo em mais uma tarde. E vai começar a nossa noite de domingo. Nosso Renan Zamilian já está por aqui te esperando aí com Mundo Livre Flow da Sons Direto. Logo mais ainda tem captura Mundo Livre, então continua na sintonia. Excelente semana pra gente, hein? Se cuida e até a próxima.
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0: Olá, bom domingo para você conectado aqui nas ondas sonoras da Mundo Livre. Eu sou Renan Zamilian, chegando para te fazer companhia até a meia-noite com a nossa programação noturna desse 21 de junho. Bora começar com o Flow e os 10 sons diretos sem intervalo. Mundo Livre.
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0: Bom demais, começando a minha edição do Flow desse domingão, você ouviu com The Strokes, Reptilia, teve Talking Heads, Psycho Killers, Jimi Hendrix, Hey Joe, Dexter and the Moonrocks, Freaking Out, novidade aqui da programação, e ainda Linkin Park lá no topo, abrindo essa sequência com The Emptiness Machine. A gente segue em frente agora com Message in a Bottle, sonzeira do The Police.
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0: Mundo Livre, sua atitude sonora. Tá aí o flow de hoje, fechando com Iron Maiden, Wasted Years. Teve também Engenheiros do Havaí, Eu Que Não Amo Você, Rolling Stones, Like a Rolling Stone, Daft Punk e a parceria com Pharrell Williams e Nile Rodgers, sonzeira Get Lucky, e ainda o The Police com Message in a Bottle. Muito bem, o Flow volta amanhã para mais edições ao longo do dia, sempre com 10 sons diretos, sem intervalo. E por aqui seguimos em frente, daqui a pouquinho trazendo captura, hein, com sons independentes da cena autoral do Paraná e muito mais Atitude Sonora.
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0: Bom demais, fechando mais uma sequência aqui da nossa programação noturna de domingo. E você ouviu com o Rapa, O Que Sobrou do Céu. E antes, Audioslave, Like a Stone. As duas últimas selecionadas a dedo aqui pra fechar esse bloco. Muito bem, seguimos em frente com a nossa noite de domingo. E agora chegando o Captura Mundo Livre, com a cena autoral independente do Paraná. Só sonzeira na seleção desse domingo. Aproveita! 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
0: Salve, salve, muitíssimo boa noite. Sejam todos bem-vindos e bem-vindas ao Captura Mundo Livre, o nosso passeio sonoro pela cena autoral e independente do Paraná. Eu sou Renan Zamilhão, o seu guia musical dessa noite, e quero te convidar para me acompanhar nessa gig. Coloque as crianças para dormir, cobre o cachorro, pegue seu drink, seu chá, sua Coca Zero e se liga no que vai rolar por aqui. Bom, nesse domingo a gente vai curtir o som dos Lenhadores da Antártida, Gripe Forte, Pancake, Médicos de Cuba com Motor Rocker, entre outras sonzeiras aí da música paranaense. Quem abre o Captura de hoje é a banda Antivírus, a banda mais curtida do programa da semana passada lá no aplicativo da Mundo Livre. 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É muito simples, tocou uma música que você curtiu? Abra o aplicativo e deixe o seu like no som. E bora lá então começar com música e o novo single da Antivírus, Ferro e Concreto. Captura Mundo Livre desse domingo, tá no ar.

Mundo Livre, sua atitude sonora. Você ouviu por aqui o Lenhadores da Antártida com Mel e Gin. Teve Pancake com My Beat. Gripe Forte com Curitiba 4 Graus. E ainda, Antivírus abrindo o nosso programa com Ferro e Concreto. 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Os caras são uma das atrações da nossa comemoração do Dia Mundial do Rock. 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Então já retire o seu ingresso para esse rolezão família na aba promoções do aplicativo Mundo Livre. Cada CPF tem direito a 2 entradas. Quero te ver lá, hein? Partiu de música? Agora a gente vai curtir o Indivíduo, um feat entre Médicos de Cuba e Motorrocker.

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Mundo Livre, sua atitude sonora. A gente ouviu agora Irmão Victor com Canção pra Minha Chaleira Vermelha. Teve também Spixels com 7 Seconds, Floreté Cansada e o Médicos de Cuba e Motor Rocker, parceria pra música Indivíduo. E aí, curtiram o som das Spixels? Os caras mandaram algumas músicas e materiais sobre a banda essa semana por e-mail e a gente já resolveu compartilhar com vocês. Porque a gente sabe, né, que o que é bom precisa ser disseminado, não é assim mesmo? Então aproveita que estamos aqui na fila imaginária do nosso caixa, esperando para pegar mais uma bera e envie pra gente o seu trampo também. O e-mail é o captura@mundolivrefm.com.br. Coloca músicas, textos sobre a banda, novidades e também as suas redes sociais. Queremos saber tudo. E vamos para mais uma sequência de música. Inclusive, não se esqueça de dar o seu like, tá? E dislike também nas bandas através do aplicativo da Mundo Livre. A mais curtida abre o Captura da semana que vem. Rapidinho assim mesmo, agora a gente ouve Blood Mary, Una Chica Band. E a música é Sugar.

0: 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Ouvimos agora Braveheart com Goodfellas, In the Rosemary Dreams com Hate the Heat, Red Food com Red Food Stomp e ainda Blood Mary Una Chica Band com Sugar. Antes de chamar a nossa última sequência do Captura, quero falar de uma das bandas que fecham o programa de hoje. A Central Sistema de Som acabou de lançar um mini doc sobre os seus 15 anos de carreira. E o que eu mais gostei é que a galera leva a gente junto numa turnê pelo Paraná. Você tá ali dentro do busão curtindo um pagode, enquanto eles relembram momentos como shows com o mestre do groove, Gerson King Combo. Sabe quem é, né? O cara que compôs Mandamento Black, entre outros clássicos aí da música brasileira. E é pra emocionar quem conhece e quem não conhece o grupo. Fica a dica. Vai lá assistir então e deixa o seu prestígio aí pra banda. Mas deixa isso pra depois, porque agora a gente vai curtir o som do The Blue Fellas. Let's jam!
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